0: Não dá pra falar nada.
1: Atende aí, Jorjão. Atende aí. Pede a corrida lá. Aqui é assim, cara. Mandou mensagem pra gente. Você que é motorista de aplicativo, tá circulando ainda pelo Rio de Janeiro ou em qualquer parte do Brasil, manda mensagem pra gente. Na hora que você mandar mensagem pra gente, vai tocar o seu aplicativo. Tem certeza. Eu não dou 2 minutos pra isso acontecer. Jorjão fez isso, ó, e tocou ali, ó, o aplicativo dele. É, Bolê, terceira opinião, quarta opinião. E a galera em fogo baixo, é, Bolê?
2: Normal. E não tá empolgando, né? Isso é natural, não tá empolgando. Futebol tá escancarado isso, né? É, qualquer coisa diferente, aí vira gritador de microfone.
1: Sim.
2: Né? Que gosta de fazer média com o jogador. É. Não é o que a gente vai fazer aqui, né? Então, é isso. Não empolgou. Precisávamos da vitória, o Brasil precisava da vitória. É, trabalhar no ambiente de vitória, ele é muito mais confortável, mas é saber fazer a leitura correta. E olha só, o Ancelotti, nessa coletiva, ele tava na cara, isso é evidente também. Depois de vencer por 3-0, primeira vitória em Copa do Mundo do cara como treinador, você acha que ele vai dar brecha para explorar problema da seleção?
1: Claro que não.
2: Então é isso, ó. Pegando aspas aqui do Ancelotti, muito melhor o primeiro tempo, em geral foi um jogo bom, um jogo completo, né? Elogiou a movimentação dos jogadores,
1: identidades diferentes,
2: isso, yeah. Disse que tem que melhorar, e é isso, não adianta querer explorar com o cara, acabou de vencer o primeiro jogo dele em Copa do Mundo, como sim, treinador, tá sim, sendo cobrado, porque tem que ser cobrado. Eu digo e repito, na minha opinião, o trabalho dele ainda é fraco. Eu esperava mais. Esperava mais sinais de evolução da seleção brasileira.
1: Eu vou mais uma vez dizer, se fosse técnico brasileiro, já estaria tomando porrada.
2: Ah, mole.
1: Já estaria todo mundo dando porrada. Eu vou falando isso aqui já há quase um mês. Se fosse técnico brasileiro, estava todo mundo dizendo... Ah, porque é isso, tá vendo? O técnico brasileiro não serve, tinha que botar um técnico estrangeiro. Ele é estrangeiro. E eu acho a seleção brasileira jogando pouco ainda.
2: E o contexto mais importante é você fazer as comparações, né? Do Brasil com o que está sendo apresentado nessa Copa do Mundo. A gente está vendo uma Copa em que as propostas ofensivas estão prevalecendo. Muitos times com muita intensidade de jogo. Times com menos camisa que o Brasil, com menos tradição, mas que mostram mais organização e capacidade de fazer um jogo de muita intensidade. Então, e aí vamos passear por Estados Unidos, Canadá, Holanda,
1: Noruega.
2: Inglaterra, Noruega.
1: Mas aí eu vou fazer um contraponto.
2: É.
1: Vou fazer o seguinte contraponto. Todas essas seleções citadas por você, não tem um treinador que comandou hoje, pela 14ª vez, uma equipe só. O que que eu quero dizer? É um trabalho mais antigo.
2: Sim, ok.
1: É um trabalho mais antigo.
2: Sim.
1: Entendeu? Hoje foi. O 14º... Aí eu faço uma crítica. Não. Aí eu alivio. A crítica que eu faço é o seguinte: 14º jogo, 14ª escalação.
2: Ok, eu concordo contigo.
1: Entendeu?
2: O que eu quero dizer.
1: Não dá pra comparar com o trabalho do Pochettino, não dá pra comparar.
2: Não tô comparando qualidade de trabalho. O que eu tô dizendo é que essa Copa está deixando mais do que nunca uma evidência de que estamos num estágio diferente de vários outros.
1: Sim!
2: Então, a Copa está sendo disputada numa rotação. E o Brasil está abaixo dessa rotação.
1: E o que eu acho é o seguinte...
2: É isso que eu quero colocar.
1: E o que eu acho é o seguinte... Se fosse o Dorival, que era o técnico anterior... Talvez estivesse um pouco melhor por causa do tempo de trabalho. Mas não estaria muito diferente. O que eu acho.
2: Uhum.
1: É o que eu acho.
2: É. Não, o alerta que eu quero fazer é a pegadinha. Né? O quanto que a gente não pode se deslumbrar com uma vitória... Em que a gente faz 3 gols e não sofre nenhum do Haiti... E a gente fez 3 gols no universo de 8 finalizações. A gente fez 3 gols no universo de 8 finalizações. Dessas 8, 6 num tempo e 2 no outro.
1: Muito pouco.
2: O Brasil finalizou 2 vezes, vencendo um jogo contra o Haiti por 3-0. É isso que eu quero chamar a atenção. Porque a gente está vendo nessa Copa equipes que estão com

0: confortáveis no jogo e sustentam uma intensidade para aplicar goleada. Então, estamos numa rotação diferente. É uma constatação. Eu não estou fazendo comparação de qualidade de trabalho. É uma constatação. A Copa do Mundo está sendo disputada numa rotação e o Brasil ainda não atingiu esta rotação.
1: Também acho. Estou contigo nessa. Meia-noite, 37, não dorme não, gente. Pode mandar mensagem pra gente aí, ó. 9, acorda aí, toca o despertador aí, presuntinho, por favor. Pode tocar o despertador. Não é pra dormir, gente. Isso. Esse é moderno, hein? Olha aí, ó. Esse é bom que vai lá no fundo, cara.
0: Esse teu galo também?
1: É junto. Não dorme não, gente.
0: O despertador acordou o galo e o galo gritou.
1: Isso, você tá com sono? Não fica não, acorda aí, cara. É, eu sei que o dia hoje foi longo, agitado, começou cedo pra caramba, mas ó, nada de dormir. 97.9988, fala aí, galera.
2: Boa noite, CBN. Boa noite, Aiello.
1: Opa.
2: Boa noite a todos da CBN. Grupo CBN.
0: Boa noite.
2: Não me convenceu.
1: Olha aí, ó.
2: Não me convenceu.
1: Olha aí.
2: Time desarrumado. Enfrentar uma seleção do Haiti. Tinha que ganhar, tinha por obrigação de ganhar. Então, mas muito desarrumado o segundo tempo. Tivemos chances aí de aumentar o placar. Mas a seleção brasileira, muito fraca, muito fraca. Pegar um time de qualidade, a gente sai aí na segunda fase. Muito fraco mesmo. Não gostei da seleção, apesar da vitória 3-0. Quem fala aqui é Jansênio, diretamente de Arraias, no estado Tocantins.
1: Caramba.
2: Abraço.
1: Poxa, bacana. Obrigado aí pela participação. Obrigado. Mais um, Abner. Mais um que não curtiu não, ó. Mais um que não curtiu. Tem mais uma aí? Sempre tem, né, produção? 97.9988. Acorda aí, gente. Pode mandar mensagem aí pra gente. Fala, galera.
3: Boa noite, Aiello. Meu nome é César, moro em Bangu. O Ancelotti é muito fraco. Eu não gostei da atuação da seleção. E ele, como técnico de seleção, ele é horrível.
1: Olha aí, ó. Olha aí, a opinião do Sérgio com a gente aí, é, Bolê? Não gostou da seleção, ó. Quem tá com a gente?
0: Ó, o bicho tá pegando pra cima do Ancelotti, hein?
1: É, rapaz. Valeu, Sérgio. Obrigado pela participação com a gente aí, ó. É, 97.9988. Fala aí, galera.
4: Marcos Vinícius do Cesarão. Rua 66. Vamos, Brasil, pra cima deles.
1: Isso! Obrigado.
0: Agora animou, hein?
1: Obrigado pela participação. 97.9988, não pare.

0: 97.988, fala aí, galera.
1: É, boa noite, amigos ouvintes da Rádio Globo. Aqui quem fala é Fernando Albino, caminhoneiro da cidade de Tianguá.
0: Ô, Fê.
1: Destino Fortaleza. Tô ligado aqui pela Rádio Nets.
0: Bacana, rapaz, hein?
1: O nosso amigo tá bom, Edson, hein? Mauro. Belíssima narração.
0: Que talento, né?
1: No jogo de futebol.
0: Ele é grife, gente.
1: Mas, cara, eu tô observando uma coisa aqui. Rapaz, o Casemiro, cara, ele não falou no nome dele no primeiro tempo todinho. O Casemiro tá jogando, tá?
0: Tava jogando.
1: O cara tá sumido, rapaz. Sim. Parece que não tá nem participando da partida. E ele era uma das peças fundamentais que eu achava que ia arrebentar nessa Copa do Mundo. Boa noite a todos e um abraço.
0: Obrigado, obrigado. Buzina pra aí, cadê a buzina de caminhão? Buzina, o cara tá na estrada, cadê a buzina pra acordar o Éboli? É. Toca a buzina de caminhão agora aí, é... gente. Aquela buzinaça, cadê a buzina?
2: Ah, isso. Ah, aí, ó. No momento atual é até bom não ficar falando o nome do Casemiro.
0: É verdade, mas ele tava jogando, tá? É. Tava jogando, é porque participou pouco aí o Edson Mauro, obviamente.
2: Teve que soar um pouquinho mais no final.
0: Não, ali, né? É verdade, é. Não falou o nome dele.
2: O Haiti botou 4 atacantes, né?
0: Isso. Meia-noite e 41, tá na hora de saber quem é que mandou bem no jogo hoje.
3: O craque
0: Carlos Eduardo Éboli, quem é que arrebentou na partida, Éboli?
2: Eu acho que a gente teve muito equilíbrio nas atuações do Brasil, nenhuma nota 9.
0: Também nenhuma nota 2, 3, né?
2: Exatamente.
0: Isso.
2: Exatamente.
0: Então já sei, vai ser um craque do jogo com a mesma nota da partida. Um craque do jogo com uma nota 7.
2: Isso, um craque nota 7.
0: Conheço você.
2: Então,
0: cara,
2: eu acho que os que mais se destacaram, na minha opinião, Vinícius Júnior. O
0: Matheus Cunha.
2: Matheus Cunha e o Bruno Guimarães.
0: Escolhe um, vai.
2: É. Eu botaria o Paquetá também.
0: Paquetá.
2: Paquetá.
0: Pelos dois passos.
2: Quando,
0: né?
2: Era quando o Brasil encontrou o caminho, né? Com o campo mais aberto, Paquetá foi muito importante. Paquetá dando bote, dando passe. Vamos lá, pelos dois gols, Matheus Cunha, pronto.
0: Matheus Cunha, né? Valorizou quem fez os gols. Matheus Cunha, 2 gols.
2: É.
0: Lembrando que o Brasil agora tem 2 jogadores com 2 gols, tá? Matheus Cunha e Vinícius Júnior. Seleção brasileira que venceu hoje o Haiti por 3-0. Empatou com o Marrocos 1-1 na estreia. O Brasil tem 4 gols marcados, 2 do Matheus Cunha.
2: Tem vários jogadores, né, com 2 gols na Copa, né?
0: Tem.
2: Tá animada
0: a
2: briga pra artilharia.
0: É verdade, mas a artilharia ainda é do Messi, né?
2: É dele, né, cara?
0: O Messi com 3 gols no primeiro jogo, né?
2: É isso. E tem o canadense. É.
0: Tem o David, Jonathan David. Verdade, fez 3 gols também.
2: Também fez um hat-trick.
0: É verdade. Hat-trick, né?
2: Não, hat-trick.
0: Hat-trick. Ou trick, né, não?
2: Trick.
0: Hat-trick. É, hat-trick.
2: É, depende do local ali.
0: É, o track é outra coisa, né?
2: Não, hat-trick.
0: É, hat-trick, tá bom.
2: É uma coisa só, entendeu?
0: Entendi.
4: Tá bom.
0: Então tá. Se ele falou, né?
4: Tá bom.
0: Tá bom. Meia-noite, 43, e a galera continua participando. Acorda aí, gente.
2: Vai, galera!

0: Oi, galera. Boa noite. Eu sou o Irã Roberto, aqui de Vilar dos Teles. Oi, Irã. Estou indo levar minha filha, meu genro em casa e minha netinha.
1: Beleza, cara.
0: Heleninha, que ainda tá na barriga. Ah. A gente tava junto lá em casa assistindo o jogo da seleção brasileira.
1: Conta pra
0: mas
1: mim.
0: Mas sabe o que acontece? Quem faltou ali nessa seleção?
1: Quem?
0: Arrascaeta, que é o cérebro do meio de campo.
1: Pois
0: e
1: é,
0: Eric
1: cara.
0: E Pulgar pra ajudar ali na cabeça de área. Alguém vai dizer que não pode porque eles não são brasileiros.
1: Não pode, não pode.
0: Cara, mas quem disse que o técnico também é brasileiro? Então, se pode botar um técnico de fora, pode botar também um jogador de fora, valeu? Forte abraço, fui.
1: Valeu, Irã, obrigado pela participação. Sobe a música, ninguém vai dormir. Sobe a música, presentinho.

0: 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Fala aí, galera!
1: Olá, boa noite, aqui é o Matheus de Caxias.
0: Fala, Matheus.
1: Eu ainda tô com medo dessa zaga.
0: Tá com medinho?
1: Por mais que tenha, seja zaga da Europa, né?
0: Você tá com medinho?
1: Essas bolas nas costas aí, entre os laterais e os zagueiros.
0: Bola nas costas?
1: Se pegar um time que tá arrumado no ataque, vai tomar.
0: É.
1: Contra o Marrocos foi aquilo. O Haiti tentou dessa mesma forma, só que jogadores, né, não tem a qualidade.
0: Sim.
1: Mas vai tomar. E a galera lá da frente tem que saber a linha também.
0: Verdade.
1: A quantidade de impedimento que teve esse jogo aí é absurdo.
0: Demais, demais. Valeu, Matheus. Obrigado pela participação, hein? 00:45, Matheus Cunha foi o craque do jogo. Se ele mandou bem, quem é que mandou mal, hein?
2: O pior em campo.
0: Quem é que pisou na bola? Olha bem na tua escalação, Éboli, pra saber quem é que mandou bem, vai.
3: Ah, olha só, eu falei durante a transmissão, esse não. Jean Jacques aqui, esse camarada aqui não é bem intencionado, não.
0: É mesmo,
3: é? Tomou o cartão amarelo, mas
0: tomou,
3: ele deixava,
0: logo no início do jogo, né?
3: Deixava o pezinho em todas as
0: jogadas. Sim, sim, sim.
3: Deixava o pezinho em todas as jogadas.
0: Fez duas faltas quase que seguidas, né, cara?
3: Beliscando geral com a trava.
0: Isso.
3: Então eu não gosto de esse tipo de comportamento.
0: Maldade, né?
3: Isso.
0: Bobo.
3: Então vai pra ele.
0: Isso.
3: Jean Jacques.
0: Vem cá. É, e do time do Brasil?
3: Time do Brasil.
0: É, vamos lá. Você disse que ninguém teve nota 10, 9, mas também ninguém teve nota 1, 2. A maioria teve nota 7. Quem é que teve uma nota 5,5? Uma nota 5?
3: A gente falou aqui.
0: Quem?
3: E ele ficou bastante tempo em campo. O Rayan rendeu abaixo.
0: O Rayan, né, cara?
3: Não gostei do Rayan.
0: É.
3: Hoje o menino Rayan não foi bem. Ficou abaixo, esperava mais, gerou uma expectativa.
0: Sim, sim.
3: Gerou uma expectativa.
0: Não, boa noite.
3: Tá
0: boa noite, tá aqui,
3: é
0: boa noite,
3: isso,
0: tá ali.
3: Isso, é o joia de São Januário.
0: Sim, é.
3: Então, ele não aproveitou. O Rayan hoje não aproveitou um cenário bem favorável ao estilo de jogo dele, inclusive. Lógico que a gente vai falar, mas o jogo coletivo não tá encaixado, aí acaba dificultando também, potencializar sim. Algumas individualidades, mas eu acho que o cara às vezes tem que chamar pra ele também, entendeu? Acho que faltou.
0: Claro,
3: foi tímido,
0: claro.
3: Tímido.
0: Claro.
3: Tímido. Então, Rayan.
0: Tímido, o Rayan, então, Rayan. Não foi o pior do jogo, claro, né? Mas foi aquele jogador da seleção brasileira que teve um pouquinho abaixo.
3: Ah, o Perrot também, bem apagado, né?
0: É mesmo, é?
3: Perrot, a Colombina, tudo, tudo
0: é
3: apagado.
0: É verdade. Abraço aqui pro nosso ex-companheiro Cláudio Perrot, rapaz.
3: É.
0: Que brilhou durante muitos anos com a gente aqui. Éboli falou Perrot, lembrei de Cláudio Perrot. Sabe quem tá falando? É Cláudio. Ele dizia
3: Cláudio.
0: Assim. É, Cláudio.
3: Eu tô falando do Perrot porque ele deu um trabalho pra Escócia.
0: Deu
3: um trabalho pra Escócia.
0: Deu.
3: Mas dessa vez, não só não deu trabalho pro Brasil, como saiu de campo. E no primeiro tempo, ele como principal atacante do Haiti... O Haiti não finalizou uma única bola no gol do Brasil?
0: Sem dúvida. A galera tá mandando mensagem pra gente aqui. Calma, galera. Isso, já é o show de gols. Já é o show de gols.
4: Eu
0: todo mundo.
4: Gosto disso.
0: Todo mundo perguntando aqui no WhatsApp, né? Mandando mensagem aqui.
5: Brasil!
0: Ó. Já o show. Os três gols. Com a sonoplastia do Jorge Presuntinho, tocando música de Copa do Mundo. Vai ficar bonito pra caramba. Mas
4: eu
0: calma,
4: gosto
0: galera.
4: Disso.
0: Já. Show de gols aqui no encerramento do Futebol Globo CBN. A galera continua participando.
3: Eu gosto da Shakira.
0: Gosta da Shakira?
3: É.
0: É mesmo?
3: A Dai gosta.
0: Você gosta dessa música?
3: É, acho bacana.
0: Ah, cara, se você gosta dessa música, então a gente vai ter que fazer alguma coisa, né? Pra te agradar, deixar você felizinho.
3: Animada,
0: nessa noite,
3: né?
0: De sexta-feira. É animadíssima essa música. Se você gosta da Shakira, olha aí, ó. MG.

0: combina com a Shakira.
1: Combina, né, cara? Essa que é boa ou é a... O Aqua Aqua? O que você prefere? Waka, waka.
0: Waka, waka, waka.
1: Não, um copo d'água. Isso. Não, o aqua, waka. Hein, você prefere qual? Qual é a melhor? Eu prefiro a de 2010. Cara, de 2010, olha ela aí, ó.

0: paradinha.
1: Não, assim, não, não. Dá pra mexer legal.
0: Ah, vai mexendo.
1: Dá pra mexer. Fala aí, galera.
2: Boa noite, amigo da Rádio Globo, que fala aqui, o cabelinho do táxi do metrô de Irajá.
1: Ô, cabelinho!
2: Sabe qual é o engraçado brasileiro?
1: Não.
2: Perde, reclama. Ganha, reclama.
1: Sim.
2: Empata, reclama.
1: Sim.
2: Nunca
1: sim.
2: Tá satisfeito com
1: nunca,
2: nada.
1: Nunca,
2: o Brasil
1: nunca.
2: Fez o que tinha que fazer.
1: Isso.
2: Agora vamos pra continuação da Copa. E vai dar sim, é de ser nosso. Boa noite a todos aí da mesa.
1: Valeu, cabelinho. Obrigado pela participação, otimista demais.
0: Legal terminar com uma voz otimista.
1: Claro, claro. Jogou pra cima, né, o cabelinho. Cabelinho pro alto, assim, ó, bonito. Esboçante.
0: O que você quer saber? Você não vai perguntar a nota da arbitragem, não.
1: Eu vou perguntar pra você o seguinte.
0: Vou falar
1: qual é a nota da arbitragem do jogo de hoje, bonito?
0: 50, você quer saber? Eu nem lembro
1: só
0: mais quem
1: nota.
0: É o árbitro,
1: só a nota, então, vai.
0: Eu nem lembro mais que foi.
1: Sem análise, só a nota. Pra fazer bonitinho, bolinha?
0: Não tem 5 horas.
1: Só pra fazer bonitinho, bolinha?
0: Nota 7.
1: Nota 7.
0: O jogo nota 7, árbitro nota 7.
1: Carlos Eduardo Éboli, folga nesse sábado, né, Éboli?
0: Graças a Deus.
1: É, rapaz. Então, um abraço, a gente
0: mas
1: volta a se ver.
0: Mas a gente folga, mas continua vendo a Copa.
1: Claro. Ué.
0: Não para nunca de ver a Copa.
1: Eu vou estar aqui acompanhando a Alemanha, trabalhando, a Alemanha encosta no Marfim.
0: Pela Copa do Mundo.
1: Domingo você tá? Não, né?
0: No CBN Esporte, sim.
1: Ah, só no CBN Esporte?
0: Só no CBN Esporte.
1: Sim, é fácil.
0: Mas à tarde vamos acompanhar os jogos da Copa.
1: Ah, eu estarei em Uruguai e Cabo Verde.
0: E vou estar vendo.
1: É, não. Não, vendo não, amigo. Ouvindo o Futebol
0: vendo
1: Globo CBN. Eu vejo um jogo ouvindo a Globo. Vem cá, vamos fechar esse Futebol Globo CBN? A produção da Thalita Gildson, Éboli, abraço, hein, Éboli?
0: Abraço!
1: Valeu! Valeu! E na mesa de efeitos da criatividade do Jorge Presuntinho. Já que a galera pediu de montão o show de gols, os 3 gols do Brasil, na sonoplastia do Jorge Presuntinho.

0: Brasil! Matheus Cunha é o pai da criança! Uma jogada letal, fatal, mortal e afinal, o Brasil marca os 23 com Matheus Cunha! Boa, boa, boa, Matheus! Bota a bola no fundo da rede! E bola no fundo da rede, tem aquele barulhinho bom, aquele barulhinho bom, Matheus Cunha! Meteu essa aí, Matheus! É o Brasil que se destrava na Copa do Mundo! Matheus Cunha marca o primeiro gol do jogo! E ele foi lá e deu recado pro goleiro, tem que respeitar! E agora tá lá!
1: Brasil!
0: Matheus Cunha!
2: Yeah!

da Brasil. Criança. Aos 36, uma roubada, um ataque e a bola no fundo da rede. E bola no fundo da rede tem aquele barulhinho bom, aquele barulhinho bom, Matheus Cunha. Boa, boa, boa, Matheus Cunha. Marca o seu segundo gol, é o segundo do Brasil, Matheus Cunha. Meteu essa, hein, Matheus Cunha? Faz dancinha, seleção! E ele foi lá e deu recado pro goleiro: tem que respeitar!

Tite marca o terceiro gol do Brasil para fazer dancinha, Vini. É festa, é samba, é dança, é futebol brasileiro. E o Brasil bota mais uma vez a bola no fundo da rede. E bola no fundo da rede, tem aquele barulhinho bom, aquele barulhinho bom, Vini. Meteu essa, hein, Vini? E ele foi lá e deu recado pro goleiro. Tem que respeitar. E agora

0: Brasil.
1: Não tem chororô. Esse jogo acabou.
0: Brasil! 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
2: Alô, encontrinho. Vitor Lima, Cotri, que honra.
3: De propósito.
2: Obrigado pela presença de vocês e pela voz de vocês aqui nesse momento.

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2: Essa é uma homenagem à minha diva, à minha amiga. Pedi autorização.

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Agora, eu quero pedir um favor pra vocês. Muito importante. Pra cantar bem alto comigo, a música que mudou demais a minha vida.

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2: Faz barulho pro bom gosto aí, gente.
1: Mais uma grata surpresa do nosso pagode. 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
4: 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Pedi autorização, ela vai cantar essa música.

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3: Eu acho que você tem que mandar aquela mensagem. Mas manda o que tá no seu coração.
4: Porque se fosse eu falaria mais ou menos assim.
5: Ei, boa noite. Antes de te bloquear, eu só vim te dizer que a partir de hoje pode tocar o terror, fazer o que quiser fazer. A boca é sua, curte sua farra, sinto mais nada.
3: Não, apaga.

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2: 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E bora pra mais uma edição de 45 minutos de muita música por aqui. 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Pra aumentar o volume e curtir à vontade. 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
2: Não tem jeito, meu compadre. Vambora. Ela vacilou comigo, nós estamos aí. Tudo certo.

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1: Em homenagem à minha diva, à minha amiga. Pedi autorização, era pra cantar essa música.

Saúde, Mili Vitinho, 1%. Pra fechar essa edição de 45 minutos de muita música, antes rolou Xande de Pilares, ainda bem, Boca Louca, Duas Paixões. Pega três musiquinhas, joga lá no nosso site.

0: 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Renata Ribeiro, é você? Final do telefone 18? Parabéns, Renatinha. 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Realização UCI Cinemas. 8h49, bom dia!
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0: porque tem um prêmio lá em cima, gente. Aí eu quero saber que prêmio que tá lá. Dependendo, a gente tenta escalar.
1: Dependendo,
0: a gente,
1: né?
0: Sobe, entendeu? É, babá, você tá bom, lindeza?
1: Ô, Cacá, não tô bom, não.
0: Ah, eu também não tô boa hoje, não. Bom dia pra você que tá ouvindo a gente aqui. Tamo o quê, Rafa?
1: Ótimos!
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0: Nossa, enquete hoje é babado, hein, gente?
1: Ah.
0: Namoro com colega de trabalho, rola ou não rola?
1: Nossa senhora.
0: Afe Maria. Olha, eu já vi dar certo. Já vi, eu já tive, olha, eu trabalhava com, quando era office biba, eu trabalhava no escritório que tinha um casal que trabalhava na mesma sala. Eles quebravam pau na frente de todo mundo.
1: Não.
0: E aí um ficava com raiva do outro e contava na gente. Eu era uma garotinha, perninha foveira, sofrida, né? Tinha que pagar algumas coisinhas, então eu sofria muito. E já vi gente se estrepar também dentro de trabalho, que tem empresa que não permite.
1: É uma fofocaiada.
0: É, você acha que rola, Rafa?
1: Já rolou. Já rolou.
0: Com você? Mentira! E
1: ai,
0: aí?
1: Cacá. Mas não dá certo não, hein, cara?
0: Não dá certo não.
1: Não, não, não, não, não. Não. Onde se
0: ganha o pão,
1: ganha o pão
0: não se come a carne.
1: É
0: e
1: isso?
0: Você que tá ouvindo a gente, hein? Mande a sua opinião pra gente, 31992360714. Mas e lá no Rio, hein? Rola, será, gente?
1: Como é que é essa situação aí no Rio de Janeiro?
0: Contra o colega de trabalho, rola ou não rola? Bom dia, meu Rio!
1: Bom dia!
3: Bom dia, Cacá! Bom dia, Rafinha! Olha, eu conheço mais histórias aí, viu? Eu conheço mais histórias. Eu também, eu acho que a frase do Rafinha define muito.

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1: Sim, meu amor. Hoje, um ouvinte, claro, todo sábado pode ganhar um cartão com R$500. Um aqui de BH e um do Rio de Janeiro.
2: Uhum.
1: Hoje, quem abre os trabalhos, BH, hein, Rafa?
2: Ah, é?
1: BH vai abrir os trabalhos. Então, anote os dois números certinho. Rio, os dois últimos. Acertando, cada um leva pra casa um cartão com R$500. Salva ou não salva, Rafa?
2: Salva demais.
1: Corra lá.
2: Opa.
1: 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Já sai o primeiro número.
2: Bora começar?
1: Bora, bom dia, Brasil!
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1: 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Número 4. 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
1: Não tenho dinheiro esse dia pra te emprestar. Eu já falei isso um milhão de vezes. Tem um mês que tá me pedindo dinheiro. Eu não tenho, gata. Ai, eu faço muito mexendo. Meu amor, tem conta pra pagar e cuida da sua vida. Eu tá, olha isso, Rafa.
2: Essa galinha,
1: tá me vigiando até. O que eu faço agora? Fora daqui.
2: Vive numa quebradeira, hein?
1: Não, tem um mês que tá me pedindo dinheiro. Um mês. Eu já emprestei, tá me devendo, né? Ah, agachou debaixo da mesa, tá me devendo. Vou gritar pra Brasil inteiro ouvir que você é aquela. Vai me pagar que dia que você tá me devendo? Já tá pedindo de. Ah, pra eu não gritar com você que vai chamar a Luísa Mel. Chama a Luísa Mel, meu amor. Luísa Mel nem lembra que você existe. O dia que eu contar o histórico pra ela, capaz de te prender.
2: Pede a Luísa Mel de emprestado.
1: É. Bora pro seu pensamento, Rafa.
2: Às vezes eu te empresto.
1: Às vezes agora você é bobo. Vai lá. Ai, galinha nojenta, bora. São tantos dias de luta que eu já devo ser faixa preta.

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1: E aí, mamô, rola ou não rola se envolver com um colega de trabalho? Já passou por essa experiência? Deu ruim pra você? Deu certo? Acabou? Tem gente também que se apaixona e casa com a pessoa.
2: Tem gente que trabalha junto ali, que tem até empresa junto,
1: exatamente,
2: né, Caiete?
1: Exatamente, trabalha com... Nossa, eu acho assim, cara, você tem que ter um equilíbrio.
2: Vamos montar um negócio junto, meu amor?
1: Vamos.
2: Hein, Caiete?
1: Ô, meu amor.
2: Meu amor.
1: Não, já basta casar, negócio junto, nós dois dá certo, não, gente.
2: Já é um negócio.
1: Já é um negócio. Administrar. Mas e você, consegue? 31992360714. Temos áudio?
2: Temos áudio, Cacá. Bora ouvir.
1: Bora ouvir.
3: Bom dia, melhores ouvintes do mundo, os ouvintes do Cassino aqui de Minas Gerais e do Rio de Janeiro. Beijo, Cacá, sua linda. Salve, salve, Rafinha, meu camarada. Opa. Beijão, Vic. E um salve para as camponesas no plantão. É o Max na voz, no sábado, dizendo que onde ganha pão não come carne, né, Rafinha? Mas por que pão com carne é tão gostoso, hein? Oh, meu pai. Vou dizer que dessa água não bebo, não, que na volta eu posso ter sede, mas enquanto eu puder evitar, viu, eu vou evitar para ter minha paz preservada. Salve, viu, Casca de Bala. Max, oi.
2: Valeu, galera.
4: Bom dia, Rádio Globo. Fernando Cafu de São Gonçalo. Tô nessa vibe da Vicky e do Rafinha, onde se ganha o pão, não se come a carne, mas nossa, na época era um filé mignon, mais um filé mignon, meu Deus do céu. Foi difícil conciliar, até porque, além de tá tendo essa condição, a pessoa ainda era noiva de um policial, ou seja, era emprego em risco e vida também.
5: Rapaz.
4: Mas tudo bem, deu tudo certo, graças a Deus, somos amigos.
5: Amém.
4: Até hoje. Um abraço, fiquem com Deus.
2: Com Deus também.
6: Bom dia, Rádio Globo. Errado vocês não estão.
2: Oh.
6: Mas, às vezes, acontece. Como foi meu caso há muitos anos, em uma grande editora aqui no Rio de Janeiro. E a carne era magra, né? Então, ficou mais tranquilo. Mas a gente é amigo até hoje, tá? Cada um casado com seus respectivos.
5: Graças
2: muito
5: a
2: bem,
5: Deus.
2: Muito bem. Daqui a pouquinho tem mais áudios aqui. Já tem notícias. 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
1: A galera do Rio não tá brincando não, viu? Tá mandando mesmo tema, viu, Rafa?
2: Ó, aqui em BH é 31992360714. E no Rio?
1: E no Rio, qual que é o nosso zap, meu amor?
3: 21979988.
2: Bora ouvir a turma aqui, ó.
4: Caiete, bom dia. Aqui é o Lucas, Nova Serrana. Pra cá, pra fim.
2: Opa!
4: Bom, sobre a enquete de hoje, é complicado, né? Porque tem umas carnes aí. Dá pra misturar com pão e tudo mais.
2: Ih, rapaz!
4: Mas é... Bom, eu particularmente não tenho problema nenhum com isso, não.
2: Oh.
4: Se rolar uma química, tudo pode acontecer.
2: Oh!
3: Gente.
2: Olha a Orla, hein? Cuidado, hein? Mais um aqui, ó.
5: Bom dia, Cacá. Bom dia, Rafinha. Bom dia, Vicky.
3: Oi, bom dia.
5: Denise Ribeiro do Estácio. Eu trabalhei numa multinacional. Namorei com um amigo meu do trabalho.
2: Ó.
5: Noivei, casei e tive duas filhas. Hoje eu sou separada dele. Beijo, galerinha. Bom sábado.
2: Beijo pra você também. Segue.

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1: Atenção para o segundo número. Número 7. Lembrando, quem abre o cofre aqui em BH hoje, hein? Número 7. Boa sorte.
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1: Gente, aquela notícia, atenção BH, atenção Rio, que vai fazer você repensar. Eu estou flutuando nas nuvenzinhas?
2: É.
1: A nuvem é feita de bolinha de sabão?
2: É não.
1: Por que a formiga esconde dentro do formigueiro? E por que a cigarra canta?
2: Vou te mandar um aqui. Se a formiga dormir. Se a formiga dormir com a cabeça em cima do braço,
1: ela vai acordar com o braço formigando?
3: Nossa Senhora!
2: Não!
3: Muito! Olha, Rafa, é tão ruim que ele.
4: Sensacional.
3: Ai, gente, na verdade é bomba, bomba,
2: né,
3: bomba.
2: Caete?
3: Eu não vou nem responder
2: é
3: isso.
2: Melhor,
3: não.
2: Nem, melhor.
3: Desculpa,
2: não,
3: gente! Melhor vamos começar falando, gente, olha, do DJ empresário Ronald Nazário, viu, Rafa? Filho do Ronaldo Fenômeno. Ele decidiu, gente, fazer um desabafo sobre o termo Nepo Baby. O que é o Nepo Baby? É uma expressão usada, gente, para se referir a filhos de celebridades que teriam benefícios profissionais por conta da família, da fama da família.
2: Eu vi esse vídeo.
3: Pois é, ele fez um desabafo falando que não tem nada disso, que ele não é Nepo Baby, que ele trabalha muito. Claro que ele tem os benefícios, sim, de ser filho do Ronaldo, mas que ele não espera nada cair do céu, entendeu? Ele faz o corre dele, ele faz também os negócios, fecha seus contratos e vai trabalhar. Então, que ele não aceita que as pessoas fiquem, porque é muito hate que essa galera recebe.
2: Nossa Senhora.
3: Às vezes põe uma conquista dele mesmo, que ele foi lá, fechou o cachê, fez o show, vai comemorar com os fãs, vem a galerinha detonar. Gente, uma hora cansa, né? Fala sério.
2: E acho ele uma figura bem simples assim, sabe?
3: Muito discreto.
2: Gosto de ver ele se pronunciando e se comunicando ali na rede social.
3: Super discreto, Rafa.
2: Acho ele uma estrela, Caiete.
3: Também acho.
2: Uma aula, né?
3: Também acho uma aula e ele tá certíssimo. A gente tem que começar a se posicionar, porque começa a falar mentira, de tanto falar mentira, acaba virando verdade se você não fala nada.
2: Ele é uma estrela que brilha com a luz própria, né?
3: Exatamente. Então, que bom que ele falou e é isso, e vida que segue, tá? Rafa, bora contar mais uma?
2: Bora.
3: Vamos falar de Antônio Fagundes, quem matou Arthur? É a pergunta que já, olha, a novela mal começou, quem ama cuida, porque tem novela que demora a pegar. Você vai fazer novela, a novela demora um mês e meio, a audiência é meio morna, até a galera entrar no clima. Quem ama, cuida, com uma semana já conquistou.
2: Mais um elenco desenho.
3: E Antônio Fagundes já saiu da trama, ainda até hoje dando o que falar. Eu contei pra vocês que lá em janeiro, ainda do ano que vem, que nós vamos saber
2: você
3: quem
2: falou.
3: Matou.
2: É mesmo?
3: Pois é, mas já tem bolão na internet, Rafa. Você acredita? E Antônio Fagundes tá muito feliz com a repercussão do seu, né, do seu personagem, o Arthur, que entrou na primeira fase da novela e promete até a final da novela. Aliás, novela que não para de surpreender, gente. Tata Werneck dando um show.
2: Quando você me mostrou o chamadão, você lembra?
3: Lembro,
2: que você me mostrou?
3: Falei, Rafa, essa novela vai ser babada.
2: Você assistir. Eu senti dali, viu, Cacá?
3: Você ficou de cara, não ficou, Fiquei. Rafa?
2: Novelão, hein? Novelão.
3: Novelão que promete, gente. Olha, eu não sei vocês. Você tá gostando da novela? Conta pra gente. O que você espera de Quem Ama Cuida? Tá comecinho, mas já tá, assim, bombando. E a gente quer saber sua opinião também. Manda pra gente, né, Rafa?
2: É isso. Pode mandar pra gente aqui no direct do Instagram, né, Cacá?
3: Manda no direct, Caiete Oficial, Rafinha no ar, Rádio BHFM, Rádio Globo e daí no Rio de Janeiro também. Todo mundo participando, hein?
2: Seguimos aqui com o Cassino da Caiete. Daqui a pouquinho, mais um número do cofre do cassino, hein, Cacá?
3: Já, já, meu amor. Deixa lá a psicaneta que vai soltar já, já.
2: Se cadastra em bhfm.com.br e radioglobo.com.br. Bom dia.

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1: Você não ri não, que agora é o momento do alô e eu vou mandar um alô pra turminha que tá comigo no Facebook. Aê, sim, meu amor, meu Facebook tá vivo, tem uma turma que me segue aqui. E eu vou mandar um beijo pro Rodrigo Campos comigo, a Mauri Reis, Juliana Azevedo, o Holiday Carlyle aqui no meu Facebook. Oh. Nós tem uma turma, viu, Rafa? Tem também a Patrícia Campos, obrigado, Paty, pelo carinho. E ó, Bruno Evangelista, Antônio Richard, Elbert Vieira aqui no Facebook, a Tália França, tem aí, Rafa?
2: Tem sim, Cacá. Mandar um bom dia aqui pra Letícia Nunes, tá ligada com a gente aqui no Cassino da Caiete.
1: Tudo
2: muito
1: nosso.
2: Obrigado. Alô também aqui, ó, pro Luciano Melo, o Nilton Ferreira, a Di Guga, Michele Alves 77 também, obrigado, viu? A Márcia SC, tem alô também aqui pra CT Flavinha, a Priscila Frade, o Erickson 14 e também a Rosilene Antônia Pereira. Pode seguir a gente, pode mandar seu direct aqui no nosso Insta, né, Cacá?
1: Isso mesmo. Mas e no Rio de Janeiro? Tem beijinho aí também, meu Rio?
3: Ah, sempre tem, né? Ó, Malvadão tá com a gente, Roberta tá com a gente. Quem mais tá por aqui? Rita Maria, Fernando Cafu Júnior, tem a Denise Ribeiro, Fábio Barbosa de Lima, mó galera chegando junto aqui nas redes sociais, a Kíria, o Anderson Costa, ó, beijo pra geral, tá? Tamo junto.
2: Daqui a pouquinho, tem mais áudios aqui no WhatsApp da BH. Já manda seu recado pra gente, comentando o tema de hoje, aqui a enquete do Cassino da Caiete. Onde se ganha o pão, não se come a carne? Já relacionou com alguém que trabalha com você? Deu certo ou não? Manda aqui pra BH e pro Rio, Vicky. 21 97 9988. Chega junto e participa com a gente.

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1: Cofre do Cassino. Atenção, BH, atenção, Rio. Terceiro número aqui no Cofre do Cassino. Número 6. Número 6. Se cadastra, hein? bhfm.com.br e radioglobo.com.br.
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1: Atenção para o último número, número zero. Número zero, gente, preste atenção e boa sorte. Não, você então fala, galinha. Nossa senhora, desculpa, eu empolguei, não pode nem... Errei, deixa ela falar. Número zero vai chamar com place. Ah, que medo. Não vou nem dormir hoje. Pática. Não posso, esqueci, gente, não posso esquecer nada.
2: Se cadastra, hein?
1: Voou em mim aqui no meu pescoço, você viu?
2: Não esquece não, hein? bhfm.com.br e radioglobo.com.br. Bom dia.
1: Boa sorte.
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1: Ai, gente, vocês são polêmicos demais. A gente gosta da confusão.
2: A gente gosta,
1: Cassino é babado, tanto aqui em BH quanto no Rio. Você vai responder pra gente. E aí, se envolver com um colega de trabalho, rola ou não rola? Ou é cilada, Bino?
2: Manda pra nós aqui, né?
1: 31992360714. A gente quer ouvir o seu áudio com sinceridade. Conseguiu se apaixonar? Deu certo? Não? Deu B.O.? Você acha que influencia? O Rafa levantou uma questão muito séria aqui também. Trabalhar junto, montar um negócio juntos. Dá certo? Mas aí no Rio, qual que é o nosso zap pra gente ouvir áudio, hein?
3: 21979988.
2: Bora aqui, ó.
4: Bom dia, tropa da Globo. Quem tá falando
3: é o Flávio
4: Costa Barros, todo serviço de porteiro aqui em Ipanema. Então, na minha opinião, rola sim. Tem essa não. Não tem por que não rolar, não. Oh. Colega de trabalho, patrão, funcionário.
3: Isso.
4: Eu tô naquele pique. Olhou, sorriu, mandioca no bombril. Tamo junto.
3: Mandioca no bombril.
4: Ótimo sábado a todos aí.
5: Bom dia, BHFM. Aqui é a Ana Paula, do bairro Jardins Comerciais, em Venda Nova. Caiete, Rafinha, sobre esse tema, eu vou falar com vocês. Namoro e ambiente de trabalho rola sim, já rolou. Mas não vai pra frente, viu, turma? Infelizmente... No começo é mil maravilhas, mas quando chega numa certa fase, é só discussão, só briga.
2: Aí não.
5: E como que você trabalha com uma pessoa discutindo com ela? É complicado, né, turma? Que a gente siga firme no foco nesse sábado. E tô aqui sempre com vocês, porque na BHFM todo mundo se encontra aqui.
6: Ei, Cacá, fala BH, bom dia. Olha, eu acho que onde se ganha o pão, se come a carne sim.
2: Oi!
6: É fartura. Eu já me envolvi com pessoas no trabalho. E a gente teve maturidade suficiente pra saber separar as coisas. Mas tem gente que infelizmente não tem essa maturidade. Mas eu acho que tudo conversado e resolvido, é só não misturar as coisas que dá certo.
2: Certo. Falou! Manda seu áudio pra gente aqui em BH 319-9236-0714. E no WhatsApp.

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1: Meus amores, e aí, trabalhar junto rola ou não rola?
2: Ah.
1: Namorar, trabalhar juntos, namorando, ficando, apaixonados ali, o colega de trabalho, se envolver. Ah. E aí? 31992360714.
2: E pra mandar um áudio pra gente no WhatsApp da Rádio Globo, como é que faz, hein?
3: 21979988.
2: E temos mais áudios. Alô, BH, alô, Rio. Presta atenção aqui, ó.
4: Bom dia, Rádio Globo. Bom dia, Vicky. Bom dia, Caete. Bom dia, Rafa.
2: Bom dia.
4: Aqui. Eu já namorei com pessoas na minha época, de dentro do trabalho. Não tem problema nenhum. O que vale é o respeito de um do outro. Eu namorei com uma vizinha que eu nunca pensei que ia namorar, que é uma criança. Casei, tô 41 anos de casado. Fiz 41 anos.
2: Olha aí, cara.
4: De julho. E aí? Como se diz? Vic, um abração aí, viu?
3: Valeu, tamo
4: gosto
3: junto.
4: Gosto muito do teu trabalho. Quer dizer, eu gosto de todos, né?
3: Ah, que honra.
4: Um abraço a vocês aí, um bom final de semana.
2: Valeu, Humberto, pra você também. Falando. Tamo
3: Humberto,
2: junto.
3: Tamo
5: rola sim, namoro. Você vê só que não vai pra frente o namoro. Eu já tive os dois. Quando eu trabalhava, meu nome é Maria de Fátima, do bairro de Piedade.
2: Beijo, Maria.
6: Olá, rapaziada. Então, essa história de envolver trabalho com o relacionamento, o resultado hoje é aí, ó. Coleguinha de trabalho hoje tá com 5 meses aí, ó.
3: Epa!
6: Aí. E é sobre
3: alegria.
6: Isso. Agora a pergunta é, o que fazer?
2: Oh,
3: saúde, noite. Saúde pra família.
7: Bom dia, amigos do Noir, Luciana de Mesquita. Olha, eu não concordo não, tá? Não rola não,
2: não.
7: Porque morar juntos já é complicado. Imagine trabalhar.
2: Aí.
7: Deus me livre, não, não, não, não rola não.
8: Beijos, amigos. Bom final de semana.
2: Bom final de semana pra você também. Tem mais áudios aqui, ó. A turma de BH também chegando junto. Opa!
9: Ô, BHFM. Meu nome é Daísa Rodrigues, do bairro Santa Mônica. Sobre o assunto de hoje, eu acho que não pode envolver com colegas de trabalho, porque acaba atrapalhando a convivência, gera muita polêmica, muitas fofocas, e acaba misturando a vida profissional com a vida pessoal.
2: Certo.
9: Isso atrapalha muito. Beijo, BH. Rádio BHFM. Todo mundo se encontra aqui.
2: Beijo pra você também.
10: Bom dia, meus queridos. Tudo bem?
2: Tudo bem.
10: Quem fala é a Lúcia e a Mari. Então, nós estamos aqui passando pra falar que trabalhar e relacionar junto não é fácil, não.
2: Aí.
10: Tem dia que a gente tem que colocar uma máscara na cara de uma da outra pra gente conseguir passar o dia, porque não é fácil. Cacá, tô esperando você pra vir comer a dobradinha,
2: aí,
10: hein? Com pé de porco da comida de boteco. Ficamos em 7º lugar, tá? Beijo pra vocês, tudo de bom. Um ótimo sábado e um ótimo final de semana a todos. Beijo!
2: Beijos pra você também. Muito em breve vamos chegar aí, hein?
11: Bom dia a todos da Rádio Globo. Meu nome é Camila, sou do Rio de Janeiro.
3: Oi, Camila.
11: Trabalhava em Botafogo como doméstica. E lá eu conheci meu esposo atual hoje. Estamos juntos há 11 anos. Temos um menino de 7 anos e uma menina de 9 anos.
3: Olha.
11: Ele ainda trabalha lá como porteiro. Eu não trabalho mais porque agora estou me dedicando às crianças.
2: Muito bem. Muito obrigado por participar com a gente aqui. Você é ligado no Cassino da Caiete em BH e no Rio. Vamos junto até.

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2: Ai, meu Deus do céu, tá na hora de abrir esse cofre. Se os dois ouvintes acertarem, cada um leva um cartão com R$500. Vamos começar aqui por BH. Boa sorte aos dois ouvintes. BH, quem tá com a gente? Bom dia!
1: Ana Carolina, bom dia, Ana!
3: Bom dia, Cacá, bom dia, Rafinha, bom dia, Vicky!
4: Oi, bom dia!
1: Você tá no Jardim Belmonte, Ana?
3: Isso.
1: Quem tá com a gente aí no Rio, Vicky?
4: É a Josiane de Belfor Roxo. Fala, Josi, bom dia.
5: Bom dia.
4: E aí, dia, tá Josi. Animada?
5: Tô muito animada.
1: Então vamos lá, vamos começar então. Aqui por BH, Ana Carolina, fale pra gente os dois primeiros números, Ana.
3: Ó, os dois primeiros números são 4-7.
1: 4-7. Agora é aí no Rio de Janeiro que a gente decide, hein, Vicky?
4: Bora, Josi, os dois últimos.
5: 6-0.
1: 6-0. Vamos tentar, então?
4: Bora, Rafinha.
1: Carolina, chegou numa boa hora, Ana.
3: Nossa, perfeita, viu? Muito obrigada.
1: A gente que agradece. E aí do Rio, Josi, chegou numa boa hora essa grana?
5: Com certeza, chegou numa boa hora.
1: Muito bom. Agradecer o carinho do ouvinte de BH e do ouvinte do Rio de Janeiro com a gente no Cassino da Caete em rede aqui na BH FM e na Rádio Globo. Vicky, um ótimo fim de semana pra você, pra todo mundo aí da Rádio Globo. Aqui a gente fecha por hoje. E assim, fechamos o Cassino da Caete pro Rio de Janeiro, na Rádio Globo, Cacá.
2: Isso, meu amor, um beijo, meu Rio, que eu amo. Obrigada por essa parceria incrível aos melhores ouvintes do mundo. Lembrando que dia 23 de julho, tô de volta com 3 vezes comédia, hein? Teatro Miguel Falabella, única apresentação. Os ingressos estão à venda pelo Simpla, tá bom? Beijo. Segunda-feira eu tô de volta no Noir com vocês, tá? Pra gente ferver muito. E aqui em BH a gente segue até o meio-dia, né, Rafa?
1: É isso. Um beijo. Muito obrigado a você ligado na Rádio Globo. Obrigado pela sua companhia nessa manhã de sábado. Semana que vem a gente tá de volta. Valeu, Rádio Globo!
4: Beijo! Valeu, beijo! 11 em ponto.
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4: Tudo certo? Então simbora pra mais 45 minutos de muita música pra você. É só aumentar o volume, curtir à vontade, participar das nossas promoções em radioglobo.com.br, mandar um alô pra gente lá no Instagram @radio.globo. É pra vibrar junto com a gente.

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0: de amor.
1: Thiago Soares, pede que eu dou.
0: Quem moscou, dá um gritão aí, ó.
1: Pra fechar essa edição de 45 minutos de muita música aqui na rádio que vibra com você. Tô dando uma olhadinha aqui no jogo de vôlei das meninas do Brasil. Gente, é muita coisa acontecendo ao mesmo tempo, né? São as meninas no vôlei, são os meninos na Copa. Deu Brasil ontem, deu tudo certo. Poderia ser 5, foram 3, tá tudo certo, tudo bem. A gente tá acreditando firme no Hexa, tá? Ontem comemoramos muito, bastante, eu sei que você também. Aí foi o negócio do alerta da Defesa Civil aí. Vocês viram isso, gente? O celular de todo mundo apitando, pipoca da manhã. Ninguém entendendo de onde veio aquele alerta. O que ia acontecer? Todo mundo olhar pro céu, não vem chuva. E aí depois você abre a internet, não, parece que foi um fake. Não foi verdadeiro. É muita coisa acontecendo ao mesmo tempo. Coraçãozinho brasileiro batendo forte demais. Neste sábado, dia 20 de junho de 2026. E até o sol apareceu. É muita coisa, né? E você tá aqui de ouvido colado na Rádio Globo. Daqui a pouquinho tem o que pra você? Rebobina, pra você voltar no tempo, curtir aquela musiquinha que mexe com as suas memórias afetivas. Tem promoção sempre rolando no nosso site, radioglobo.com.br. Tem aquele alô pra você que manda um direct aí pra gente no @radio.globo. Então a gente tá junto, tá? Ainda tem muita água pra rolar aqui, ainda tem muita música boa, muito programa bom pra você participar. Então já sabe, ouvido colado 98.1 é Rádio Globo. 11:49.
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0: fundo raso. Eu vi que tô indo nessa, vou deixar vocês na excelente companhia desse cara que é meu amigo, que eu sou fã, que é referência no que faz, que é o Planetinha. E agora vem o Rebobina aí, né, meu amigo?
1: É verdade, Vicky, eu que sou seu fã. Ô, Vicky, você já viu aquele filme Blade?
0: Qual? Não.
1: O Blade com Wesley Snipes.
0: Não, mas já ouvi falar.
1: O vampiro.
0: Aham.
1: Uhum. É, você era novinho. É novinho. Ô, Vicky, deixa eu te falar. Imagina eu, negão, com esses olhos teus.
0: Moleque, ele voa abaixo. É o Planetinha que tá na área, é o Rebobina que vem aí. Valeu, meu amigo, tamo junto, bom trabalho pra você.
1: Vou colocar a lente, será que fica bem?
0: Meu amigo, não tem como você ficar ruim de jeito nenhum. É esse que é o ponto. Tamo junto, tamo junto. Meio dia.
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0: pra você que liga, se liga todo dia, o dia todo, simbora. Vem chegando as classudas. Vic volta na segunda com Fafá e Leozinho.
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0: Tá no ar mais uma edição das classudas da nossa programação. Você sabe, hein? As mais curtidas do passado. Pra você que liga, se liga todo dia, eu só quero o quê?
1: Eu só quero.

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0: daí. Ah, tá vendendo, você que é camelô? Boas vendas pra vocês aí, valeu turminha. Já deu tudo certo, coloca o Papai do Céu na frente e ele, ó, com certeza vai dar vitória. Isso aí, mantenha fé, determinação, hein? Esse Deus com certeza vai te colocar sempre aí em boas vendas. Fica à vontade no radioglobo.com.br. Esse é o nosso contatinho pra você ouvir a Rádio Globo e ouvir, claro, em qualquer lugar deste mundão de meu Deus. 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Agora, 12:34, a gente volta já.
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fechando Rebobina aqui nos 98.1. Rapaz, você gosta do arte popular com pimpolho? Como é que tá o seu pimpolho aí? Tá saudável?

fase, tem que ficar de olho, né, Yuri? 24 horas, que nada, gente. Ela é menina educada. Eu que tô falando besteira aqui. Aliás, a forma de se expressar, tá? Só porque é pra poder brincar um pouco, né? Eu falo do arte popular, pimpolho, a gente lembra das crianças, né? Que dão sempre esse carinho pra gente. A gente principalmente a gente que é pai, né? Tem um bebezinho pequeno aí, tem que aproveitar bastante, gente. Poder agarrar, beijar, perturba mesmo. Bota ela na corcunda, fala cavalinho, cavalinho, cavalinho. Mandar aqui até um abraço especial pro meu amigo Mola, né? Que foi papai na última semana. Filhinha Tereza, Maria Tereza. É, chegou, chegando. Rapaz, vai crescer tudo juntinho, né? Maria Tereza, Maria a Júlia, né? A Maria. Como é? O nome da filha do soldado Ryan é Maju, né? Julinha. Julinha é minha sobrinha. Obrigado pelo carinho aí, soldado Ryan, também. Manda um beijão pra Camila, sua esposa. E um beijão aqui pra esposa do meu amigo Yuri. Vai pagar o açaí daqui a pouco. Nem queria, né? Nem queria. Rapaz, fechou mais uma edição aqui do Rebobina. Deixa eu só lembrar você que amanhã a gente dá mais um playzinho, ó. De segunda a sexta a gente também dá um play, tá? 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Agora 1:03, acabou, hein?

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1: Felipe Araújo, de um jeito um tanto quanto diferente. Mais ou menos assim, ó.

0: Essa é a Rádio Globo, a rádio que vibra com você. Fabinho e Bel.
1: Não sei porque você mexe.
0: Termina.
1: Foge mais e não muda. Incoerente.
0: Você não me merece aqui na programação do Sem Parar.
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0: Entupindo música nesse sabadão com muita música boa, né? Claro, 2 horas direto sem nenhum intervalo. 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Faz teu nome. Quero você, ó, finalzinho do mês, levando esse

0: 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Um abraço especial pra galera que tá sempre participando com a gente. Alô, turma do Barco do Ricardo. A galerinha tá pescando e ouvindo a programação da Rádio Globo. Quero saber quem pagou a gelada aí, hein? Tá rolando um churras? Valeu, turminha. Obrigado aí pela moral. Grande turminha aí do Bar do Ricardo, na pescaria, dando aquela moral pra gente. André Capita, um abraço, meu parceiro. Tudo de bom aí, tá? Marcelo Lírio também tá mandando um abraço, que é o nosso carequinha aqui, né? Do Na Pista, o nosso programador, analista musical. Valeu pela moral aí, a galerinha do Bar do Ricardo, ouvindo a Rádio Globo nas alturas. Valeu, Paulo Lopes, que tá na Rodrigues Caldas. Fica onde, Planet? Aliás, em Jacarepaguá, Taquara, no Rio de Janeiro, tá acompanhando a programação junto com a turminha lá do restaurante. Valeu, Rodrigo Gomes, grande parceirão, narrador, jornalista, produtor, fera brabíssima. Obrigado pelo carinho, tá, meu irmão? Vanessa Rodrigues também tá com a gente. Beijo, Van. Também aqui a Bebel de Campo Grande. Ô, Kátia, tá em Nova Campinas. Um abraço aí pra essa turma que tá sempre com a gente, hein?
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0: 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Quanto mais sequências você anotar, mais chances você tem de ganhar. Aproveita aí, faz teu nome. Fala pra todo mundo que essa é a Rádio Globo. Quero mandar um abraço especial pra turma que ontem marcou presença na Central do Brasil. Eu tive rapidamente lá com a equipe de promoção, fui muito bem recebido. E um abraço pra turma aí de Saracuruna, do Parque Chumbo, pessoal que tá sempre acompanhando a gente em João Pessoa. É um bairro de Saracuruna, Duque de Caxias. Abração da programação da Rádio Globo 98.1. 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

agora eu quero pedir um favor pra vocês, muito importante, pra cantar bem alto comigo a música que mudou demais a minha vida.

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1: 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É uma misturadinha em dois. Quero ouvir geral cantar, hein? 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
2: Não tem jeito, meu compadre. Vambora. Ela vacilou comigo, nós estamos aí, né? Tudo certo.

0: 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Rapaz, coração partido, é tudo de bom, hein? Marcando presença aqui, menos é mais. E aí, tá gostando da programação? O que você tá achando aí? Manda um WhatsApp aí pra gente. Qual é a Planet? Tá ótimo, tá sensacional. Então, eu só tenho que agradecer pelo seu carinho, pela sua audiência. Valeu, hein? Brigadão, menos é mais, marcando presença. Ó, teve também aqui os Barões da Pisadinha, ainda Dilcinho e muito mais.
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0: 2 horas direto sem nenhum intervalo, hein? Tá valendo aquele cartão no valor de 10 mil reais que a gente pode liberar pra você no final do mês de junho. Faz teu nome, quanto mais sequências você anotar, mais chances você tem de ganhar este lindo cartãozinho no valor de 10K. Tem noção o que é isso, amigo? Mais uma da Rádio Globo, hein? A rádio que tá sempre vibrando com você em qualquer lugar deste mundo, de meu Deus. Sempre agradecendo o seu carinho, a sua audiência. E ó, não esquenta a cabeça não, hein? Faz teu nome lá, quanto mais sequências você participar, mais chances você tem de ganhar. Qual é a Planet? Não anotei nada, amigo. 2h31, a gente continua liberando essa, eu diria, esses últimos 30 minutos agora pra você. Deu até um bleblade aqui no meu celular. Quero mandar um abraço pra você que tá participando, interagindo aqui na programação da Rádio Globo, a rádio que tá sempre vibrando com você, em casa, no trabalho. Sempre é bom a gente dar aquela carona, agradecer o seu carinho, a sua carona, né? Tá sempre mandando bem aqui na programação da Rádio Globo. Manda aqui um abraço pra turminha que tá mandando bem lá no Instagram, do @radio.globo e no @planetalocutor. Salve especial aqui pro meu amigo, grande parceiro Fábio e a toda a galera, aliás, toda a galera em peso, ouvindo a programação da Rádio Globo lá na Simcar Automóveis. Simcar Automóveis, essa turma que eu amo de paixão aí. Ô Fábio, eu só vou falar uma coisa pra você, se tiver tomando aquela gelada, por favor, paga a conta aí pra turminha e paga o churras também, tá? Ah, tá rolando um tira-gosto? Então tá valendo. Aí joga tudo na conta do Fábio, hein? Valeu, Simone também que tá com a gente lá, ouvindo a programação nas alturas. Toda essa turminha aí da Simcar Automóveis, do Parque Lafayette, em peso, ouvindo a programação da Rádio Globo. Valeu, turma, valeu, Fábio! Alô, Ricardo Bonfim tá com a gente também. Valeu a Renatinha, que tá em Senador Camará, mandando aqui um beijão pro Marcelo Lírio. Logo mais tá aí na pista. Valeu, Renata Silvana, de BH, grande parceira também, é comunicadora, dando aquela moral pro Planetão lá no @planetalocutor. Segue lá, hein? E o um abraço especial aqui também pro Ferrari. Ô Ferrari, brigadão pela moral aí, tá, cara? Valeu! Dá um beijo aí na patroa, tamo junto!
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2: Alô, meu povo! O príncipe do rock tá na casa, tá? Vamos cantar junto. Essa vocês já conhecem. Assim, ó. Vamos! 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
3: Alô, encontrinho.
4: Vitor Lima, Cotrim, que honra.
3: De propósito.
4: Obrigado pela presença de vocês e pela voz de vocês aqui nesse momento.

0: volta, Namoro Escondido, 12 horas. É o De Propósito com Ian e Vitor Lima, marcando presença toda noite com Swing Simpatia. Alô, Luciano Becker e companhia. Um abraço aí à turma do Swing Simpatia, que eu gosto muito, gente. E também, rapaz, Dopamina com a Lud, marcando presença aqui, fechando 2 horas.
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0: Ó, se foi, hein? Você mandou bem lá no radioglobo.com.br, né? 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

Pinguim, tá lá em Petrópolis, tá dando a moral aqui pro Pretinho. Valeu, Pinguim, forte abraço, meu parceiro. Tamo junto, hein? Um abraço aí pro Flávio Amorim também, grande parceiro, tá conectado com o Planetinha, dando aquela carona. E também aqui pro Ricardo Bonfim da Tijuca, Cristina Portela, sobrenome aqui do Planetão, tá ouvindo a Rádio Globo. Valeu, Gabi Andrade, Ed Locutor, tá em Belo Horizonte. Alô, Belo Horizonte. O nosso abraço todo especial aí, hein? Valeu, Ed, um abraço. Lorena Fernandes, olha que honra. Essa madrinha do rádio que tá sempre conectada aqui dando moral pro planeta também. Lorena, beijos pra você aí. Dani Lopes tá com a gente também, a Paulinha Santos. DJ Zabumba, meu parceiro, tamo junto. Obrigadão pela moral. Continue sempre com a gente aí, pra você que tá sempre acompanhando a programação da Rádio Globo. Continue antenado, porque a gente vai liberar esse cartão no valor de 10 mil reais que pode ser seu. Tá ok? 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
1: Bate palma aí.
2: Faz barulho pro bom gosto aí, gente.
1: Mais uma grata surpresa do nosso pagode. Vambora!

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2: Posso começar?
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2: Já que você é o cantor romântico desse país.
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2: Manda! Obrigado por essa música linda e por participar desse momento com a gente.
3: Obrigado a vocês pelo convite, estou feliz demais hoje.
2: Vamos nessa.

0: bem? Agora, de segunda a sexta, a gente dá um playzinho aqui na programação ao meio-dia com meu amigo, aliás, a minha parceira, né? Camila, aí sim, Fabiano Melo é de 6 às 10, agora está em novo horário. 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Agora 11 para as 4 no Rio. 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
1: 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E aí, como é que tá? Tô chegando, hein? Camilinha Gomes na área. Fico contigo até a meia-noite. Vamos nessa, começando 2 horas diretaço de música sem intervalo comercial aqui na Rádio Globo. Vamos junto, hein? Participa com a gente aí, tá valendo aquele cartão, hein?
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1: Bora! Começou, hein? A gente começa com Vitinho e Suel, Mega Sena. Ótima noite pra você, ótimo sabadão pra você ligado por aqui.

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0: aqui, Sérgio Júnior. Faça muito barulho. Tiaguinho!
1: Sorriso maroto!
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1: Felipe Araújo, de um jeito um tanto quanto diferente. Mais ou menos assim, ó.

0: Ótimo sábado pra você, ligadaço aqui com a gente. Obrigada pela sintonia. Climaço de Copa do Mundo, né? Rio de Janeiro, nossa, bom demais. Brasil, né? Isso aqui é Brasil. Esquece. Melhor lugar do mundo, tem como não. É o melhor e pronto. Ó, tá rolando sem parar, são 2 horas diretaço de música sem intervalo comercial por aqui. Pra você que anotou 3 músicas, agora corre lá no radioglobo.com.br e manda tua sequência pra gente. Pra você que ainda não anotou, tá dando mole, tá deixando dinheiro na mesa, hein? Vou te falar, tá deixando dinheiro na mesa. 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E claro, essa só podia ser mais uma da rádio que vibra, vibra muito com você. 8h31.
1: Vamos cantar esse canto.
0: Bora.
1: De sucesso.

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1: Aí, meu compadre, vou falar pra ela agora. Vambora.

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